0: Παντοτινό, Σοντάδ, Σεζάρια, Έβορα και Μπόγκα. Και το επόμενο κομμάτι έχει αρώμα από το πράσινο ακροτήρι, αν και το ντουέτο των Popculis and Rebecca μας έρχεται από το Βερολίνο της Γερμανίας. Σε κάποιο τους ταξίδι στο πράσινο ακροτήρι επηρεάστηκαν βαθιά από την κουλτούρα της χώρας και τα μισά τους τραγούδια τα τραγουδούν στα πορτογαλικά έκτοτε, όπως αυτό εδώ, In Felicidad.
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